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São 3 horas. 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

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São 5 horas. 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

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São 7 horas. 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

0: 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São 8 horas.
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0: Bragalote e Zalvarnos, até à informação do tempo. Hoje as temperaturas voltam a subir mais um pouco. Vamos ter um dia com algum calor. 28 graus é a máxima esperada para a nossa região, 33 para Lisboa. Um dia de sexta-feira com muito sol, algumas nuvens, sobretudo durante o início da manhã, mas com tendência para limpar.
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0: A terra de Edmundo Inácio levar-nos até a informação de trânsito. Até agora, felizmente, sem problemas a assinalar, não tenho registro de acidentes ou avarias. É hora de ponta, obviamente, com as consequências habituais a esta hora, mas vamos aguardar que não haja alterações neste cenário e que tenha uma ótima viagem.
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0: Vamos em direção às notícias às 9, daqui a 19 minutos aproximadamente. Atualizamos a informação em antena. Agora a música de Def Leppard, When Love and Hate Collide.

0: A informação às 9 na antena da RCA. O Museu Nacional de Música assinala o centenário de nascimento de Morton Feldman com um recital dedicado a uma das obras mais emblemáticas deste... Uma das obras mais emblemáticas, perdão, deste compositor americano, Triadic Memories. Com cerca de 90 minutos de duração, a peça está escrita inteiramente em dinâmicas suaves, configurando uma profunda meditação sobre a memória e a percepção. Este concerto vai acontecer no Museu Nacional de Música, no Palácio Nacional de Mafra, amanhã, sábado, a partir das 16 horas. O bilhete custa 6 euros. Notas da segunda fase e resultados das reapreciações dos exames nacionais divulgados esta sexta-feira. Os resultados da segunda fase dos exames nacionais dos 11º e 12º ano chegaram às escolas ainda ontem, quinta, e segundo o Ministério há condições para que as pautas sejam afixadas durante esta manhã. Pressão sobre Luís Neves agrava-se com a auditoria APJ e processo no Tribunal de Contas. O ministro da Administração Interna soma duas novas frentes de pressão relacionadas com a sua liderança da Polícia Judiciária, uma auditoria determinada por Rita Alarcão Judice e um processo no Tribunal de Contas por alegadas irregularidades financeiras. Acho bem que todas essas auditorias, investigações e audições se façam para que no final toda a verdade venha ao de cima, reagiu o ministro. A Ucrânia realizou esta quinta-feira ataques na Rússia com mais de 600 drones, a maior ofensiva que o país alguma vez realizou, com engenhos não tripulados, segundo as autoridades e meios de comunicação independentes russos. A nossa região é objeto de um ataque inimigo de drones ucranianos, informou o governador Yevayarev, ao destacar que se tratou do maior ataque desde o início da guerra, com as defesas antiaéreas russas a abaterem 88 drones. Crise de Ceuta. Governo português não poupa nas críticas a Pedro Sánchez. Políticas de imigração unilaterais de Espanha irritam Estados-membros da União Europeia, incluindo Portugal. PSD não se foca na alegada instrumentalização dos migrantes, mas antes nas críticas aos governos de António Costa. Casamentos aumentam e divórcios caem para mínimos de uma década. No ano passado registrou-se o maior número de casamentos e o menor número de divórcios dos últimos 10 anos. Nos primeiros 3 meses de 2026 foram celebradas 12 mil uniões e registadas 2.301 separações, revelam dados do Instituto dos Registros e do Notariado. Na Tailândia, 6 mortos e 22 feridos em ataque com arma em escola. O atirador era um aluno de 14 anos que matou professores e colegas. 3 professores e 3 alunos morreram e 22 outras pessoas ficaram feridas. O autor dos disparos cometeu suicídio. 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
0: Hoje as temperaturas sobem um pouco relativamente aos últimos dias. 33 graus é a máxima esperada para Lisboa. Um dia quente, 28 para a nossa zona. Uma sexta-feira com algumas nuvens no início da manhã, mas com tendência para limpar. Vamos ter um dia pleno de sol a brilhar.
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0: Voltamos à música com Fleetwood Mac e Don't Stop. 5 minutos depois das 9, a seguir vamos de novo saber como está o trânsito neste início de manhã.

0: Estamos nas primeiras páginas dos jornais. Começamos pelo Público. Concerto, o ego de Kanye West vai mesmo aterrar no Algarve. Julgado e investigado, aperta-se o cerco ao ministro da Administração Interna. Jovem português autodidata criou a versão do chat GPT que foi usada para crimes. Em 2025 morreram quase tantas pessoas nas estradas como há 10 anos. Carlos Paião, um filme que ajuda a seguir o rasto do cometa. Três ondas de calor em Portugal fizeram 680 mortes a mais. Novo carregamento, importações de gás russo sobem para 8% do total nacional. Em Campo Maior é ano de as ruas ficarem revestidas de folhas de papel. De flores de papel, assim é que é. Na capa do DN, Sérgio Graciano não vão sair do filme sobre Carlos Paião a achar que já sabem tudo sobre a vida dele. Portugal está a produzir muito mais vinho do que o mercado quer. Seguro em Belém, seis meses depois da eleição, a prudência começa a parecer ausência. Reportagem, o corredor e a sala de espera quando a fronteira não abre no aeroporto de Lisboa. Luís Neves, pressão aumenta com a auditoria APJ ordenada por Rita Judice e processo no Tribunal de Contas. Orçamento, despesa com complemento solidário para idosos desacelera e número de beneficiários também. Estados Unidos, Trump aponta para Hegseth e este para o seu vice sobre falta de munições. Saúde, centros privados de exame querem lei de base alterada e estatuto adequado ao setor. Na capa do Correio da Manhã, destaque para Montenegro, falha promessa de férias. Primeiro-ministro em Praia do Algarve com família e amigos. Noite de gala europeia para o Benfica. Traficante salta de varanda para fugir à PJ, fica em estado grave. Luís Neves na mira de auditoria à judiciária. Lisboa mata colega de casa com facadas e espera pela PSP. Segunda fase de exames, governo garante a fixação de notas. Eletricidade, horas mais baratas da luz vão mudar no próximo ano. Na primeira página do Jornal de Notícias, estreante Rui Oliveira veste amarela na volta a Portugal. Paixão europeia para Benfica e Braga que venceram os seus jogos, o Benfica de goleada. São um terço dos apoios para comprar fogões e cilindros, vai para os mais pobres. Jovem suspeito de usar carro da família para roubar barras de ouro em Gondomar. Produtores temem catástrofe por não terem quem compre uvas do Douro. Inspeção, Luís Neves enfrenta auditoria pedida pela Ministra da Justiça. Al Capone de Leiria vendia remédios falsos no Brasil. Os diários do futebol destacam a vitória com goleada do Benfica. Demolidor titula a bola. Já o jogo e o recorde usam o mesmo título. Para não variar, coração cheio.
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0: Regresso à música, faz-se com Félix Jayan e Leone. Bang, bang.

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0: Já estamos então de volta à informação do trânsito. Damos conta de um acidente no IC19 em direção a Lisboa. O acidente aconteceu junto à curva do Palácio de Queluz. Está o trânsito bastante complicado desde a zona de Terceira. IC19, nesta altura, em direção à capital, de todo a evitar, é melhor procurar uma alternativa, se for o caso.
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0: Doutoras e engenheiros, com Diana, grande canção de 1988. Faltam 23 minutos para as 10, porque hoje é sexta-feira, cerca das 10 e um quarto, vamos ter a informação regional.

0: 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São 10 horas.
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0: Nunes Forte, muito bom dia.
1: Bom dia, Jorge Nascido. Também para quem nos escuta em 105.6 FM, na região de Mafra, Torres Vedras, Louros e Lisboa, e na rede mundial da internet, na página do Facebook da RCM, Rádio do Conselho de Mafra. A 7 de agosto de 1955, começaram as obras do Metropolitano de Lisboa, infraestrutura que viria a transformar a mobilidade da capital. Neste dia, mas em 1819, as forças independentistas comandadas por Simón Bolívar venceram a batalha de Boyacá, decisiva contra o domínio espanhol. O acontecimento abriu caminho à independência da Colômbia e influenciou outros movimentos libertadores sul-americanos. Também a 7 de agosto, mas em 1974, o equilibrista francês Philippe Petit caminhou sobre um cabo instalado entre as Torres Gêmeas de Nova York, a cerca de 400 metros de altura. A situação foi clandestina, mas tornou-se num dos feitos artísticos mais célebres do século XX. Quanto a nós, como é habitual, temos hoje connosco Hugo Moreira Luís, Presidente da Câmara Municipal de Mafra, para o destaque dos eventos municipais do fim de semana. Muito bom dia, Sr. Presidente.
2: Olá, muito bom dia a todo o auditório da RCM. Neste início de fim de semana, quero partilhar convosco algumas das iniciativas que serão realizadas pela Câmara Municipal ou também em parceria com outras entidades. E já hoje, na Ericeira, precisamente a esta hora, está a decorrer atividades e aulas gratuitas ao ar livre no Parque de Santa Marta, postura e alongamentos. Amanhã em Mafra, a partir das 15h30, no Complexo Cultural Quinta da Raposa, no Centro de Interpretação da Vila de Mafra, Chadas 5, com o tema Conhecer os Instrumentos Musicais Portugueses. Também amanhã, na Ericeira, a partir das 15h30, na Biblioteca Municipal, Hora do Conto. UPA, leituras para gente de palmo e meio. E às 21h30, também na Ericeira, na Biblioteca Municipal, Ouvir na Biblioteca. Quero também partilhar com todo o auditório da FCM que na passada semana assinamos um protocolo com as três associações humanitárias de bombeiros voluntários do Conselho, Mafra, Ericeira e Malveira. Fixamos um acordo global de apoios no montante de 1,5 milhão de euros, em que este protocolo adota um modelo de financiamento assente em parâmetros operacionais e de risco. Este acordo contempla uma linha de financiamento dedicada ao investimento das três corporações em equipamentos e também no reforço de qualificação de obras nos quartéis e, na parte operacional, a comparticipação é determinada com base em critérios muito específicos, nomeadamente na área de intervenção geográfica e a distância percorrida, o volume de ocorrências registadas e também os quilómetros rodados, o aumento demográfico de residentes na respectiva área de influência de cada corporação de bombeiros e ainda o índice de risco territorial, onde se inclui formalmente a especificidade técnica de salvaguarda de 18 km de linha costeira e o índice de risco das arribas. Estamos a crer que este acordo reforça aquilo que é a necessidade das três corporações de bombeiros, que lhes dá também a sustentabilidade financeira e de governação necessárias para que estas três corporações consigam ter uma previsibilidade maior na sua organização e no seu trabalho e intervenção ao nível do socorro. Estou em crer que este acordo, de facto, vai provocar um grande impacto nestas organizações a médio e longo prazo. Certamente que daqui a alguns anos ninguém se lembrará do dia em que o acordo foi assinado, mas eu acredito que as corporações sentirão a diferença por terem passado a dispor de um modelo mais justo, mais estável e mais ajustado à realidade do Conselho que servem.
1: Obrigado, Sr. Presidente Hugo Moreira Luís, por mais esta colaboração à Rádio do Conselho de Mafra. Contamos consigo, como é habitual, segunda-feira, para as atualidades municipais. Bom fim de semana.
2: Muito obrigado. Desejo também um bom dia, um bom fim de semana. Um abraço a todos.
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0: quanto a nós, é tudo por agora. Bom fim de semana para todos. Até segunda-feira neste horário. Bom dia, Jorge Carnachide.
1: Bom dia, Nunes Forte.

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0: 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São 11 horas.
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0: Muito bom dia, espero que a sua manhã esteja a correr muito bem, por aqui está tudo ótimo e venho aqui só avisar-lhe que daqui a um bocadinho vamos ter o Ponto de Fuga, por isso fique desse lado e não perca as melhores músicas.
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0: voz de André Amar aqui na sua RCM com dias e noites. São 11h14, o calorzinho já está a apertar e olha, fica aí desse lado porque vais já ouvir o Ponto de Fuga e vais já saber o que é que tem para fazer este fim de semana. Até já!
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0: É sexta-feira! Yeah! Finalmente acabou o sofrimento da semana. Espero que tenha as suas forças reunidas porque o Ponto de Fuga de hoje vem carregadinho de música, festas, bailarico e até uma travessia noturna para os mais aventureiros. Vamos lá entrar oficialmente em modo fim de semana. Começamos pela Ericeira porque as festas da Nossa Senhora da Boa Viagem arrancam hoje. E olha, os cartazes espalhados pelo concelho eram só um aperitivo para o que aí vem. Às 22 horas sobe a palco a Romana, sim, a Romana. E quando pensar, pronto, já acabou, posso ir para casa? Nada disso. Às 23h30 entra o bailarico com nova onda e a festa segue noite fora. E falando em planeamento, tome nota porque sábado há Grupo Ômega e depois Kiss Kiss Bang Bang. Domingo é Made in Music e não sei se já sabe, mas os próximos dias vêm carregadinhos de boa música e prometem encher as ruas da Ericeira. Mas o barril, ele não quis ficar para trás. A festa começou ontem e continua até domingo. E hoje o baile é com a Chaparral Band, seguido do DJ Ricardo F. Sábado há corrida de touros, o grupo Luso Calypso e DJ Mourão. E domingo é dia da Feira do Alho, Nuno Fonseca e Bico de Obra. Ou seja, no barril há música, comida e animação praticamente sem qualquer pausa. E já está farto de festa? Tenho más notícias porque a festa não acabou. Na Achada, hoje é noite de Diego Miranda e amanhã é tributo Sai do Chão, é um tributo à Ivete Sangalo. Por isso sim, é noite de samba, é noite de tirar o pé do chão e dançar até não aguentar mais. Para encerrar a festa, não há melhor que um domingão da Banda Rasca. E vou contar-lhe aqui uma coisa. Todos os anos, eu e os meus amigos fazemos um rally da Banda Tasca. Portanto, vamos vê-los a todo lado, a todas as festinhas. Por isso, no domingo não podia ser diferente. Por isso, eu vou estar lá e é bom que o veja lá também. E a Enxada do Bispo também continua em grande. E hoje é noite de Rogério Silva e Dani. E no sábado chega o grande Wilson Honrado, um dos grandes, uma das grandes vozes deste cartaz. E domingo há Game Boys. Na próxima terça-feira o cartaz recebe Badocha, um dos concertos mais esperados destas festas, por isso tem que pelo menos aguentar até lá, por favor. E agora vamos assim tirar assim uma boa respiração, porque de festas ficamos por aqui, mas agora vamos entrar aqui num cenário completamente diferente. Se o seu fim de semana não é de baile nem de DJ, mas sim de aventura, então esta é a sugestão para si. Na noite de sábado realiza-se a travessia Mafra-Sintra. São cerca de 26 km a ligar o Palácio Nacional de Mafra ao Palácio Nacional de Sintra, passando pelo Val de Lisandro, Odrinhas, Nafarros e depois a subida final até Sintra. E atenção, isto não é um passeio de domingo. É um percurso exigente para quem tem uma boa condição física e experiência em caminhadas longas. Por isso, água, lanterna, calçado adequado e talvez alguma coragem são obrigatórias. E digo-lhe uma coisa, atravessar estes caminhos durante a noite com a serra à volta, assim todo aquele clima assim de verão, deve ser uma experiência que não se esquece de todo. Eu adorava ir, mas eu ando 1 km e já preciso que me levem ao colo, quanto mais pensar naquelas subidas. Mas para quem é valente, o ponto de encontro é em Sintra, na estação ferroviária, onde às 17h05 se apanhará um autocarro até Mafra. Por isso, leve o seu dinheirinho ou o seu passo da Carris e a partir daí começa a aventura. Bem, acho que para este fim de semana já que chego, já tem muito por onde escolher, por isso vamos ter que ficar por aqui. Eu sou a Rita Amado e volto na segunda-feira com mais sugestões para começar a semana da melhor maneira. Até lá, aproveite o verão, aproveite as festas e aproveite o melhor que o nosso concelho tem para dar. Bom fim de semana e até segunda.
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1: Vamos agora entrar numa vibe assim mais leve e calma com Bob Marley, Root Rock Reggae. Fique por aí com a sua RCM.

Entramos agora aqui numa onda bem diferente com os Kiss, com I Was Made For Loving You. São 11h46. Não se esqueça que aqui ao meio-dia tem as notícias do meio-dia e por isso fica sempre a parte de todas as novidades, todos os acontecimentos. Ficamos agora aqui com Kiss, I Was Made For Loving You.

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1: Estamos agora a ouvir uma das minhas músicas favoritas de todo sempre. Esta música entra em mim de uma maneira... Olha, espero que goste tanto como eu. Está aqui na sua RCM com Canção de Engate, de António Variações. O resto, bom dia.

0: O Museu Nacional da Música no Palácio Nacional de Mafra assinala o centenário do nascimento de Morton Feldman com um recital dedicado a uma das suas obras mais emblemáticas deste compositor americano, o tema Triadic Memories, uma peça em dinâmicas muito suaves, configurando uma profunda meditação sobre a memória e a percepção. O concerto vai acontecer amanhã, sábado, a partir das 16 horas. O bilhete custa 6 euros. Não deixa de ser uma boa notícia, preços dos combustíveis devem cair 12 cêntimos por litro na próxima semana. As estimativas do setor apontam para uma redução significativa dos valores da gasolina e gasóleo a partir da próxima segunda-feira. A pressão sobre Luís Neves agrava-se com a auditoria à PJ e processo no Tribunal de Contas. O ministro da Administração Interna soma duas novas frentes de pressão relacionadas com a sua liderança da Polícia Judiciária, uma auditoria determinada por Rita Alarcão Júdice e um processo no Tribunal de Contas por alegadas irregularidades financeiras. A Ucrânia realizou esta quinta-feira ataques na Rússia com mais de 600 drones, a maior ofensiva que o país alguma vez realizou com engenhos não tripulados, segundo as autoridades e meios de comunicação independentes russos. Estes ataques aconteceram sobretudo na anexada Península da Crimeia e também nos mares Negro e de Azov, com ataques à chamada frota fantasma da Rússia. Ainda a crise de Ceuta, o governo português não poupa nas críticas a Pedro Sánchez. Políticas de imigração unilaterais de Espanha irritam Estados-membros da União Europeia, incluindo Portugal. O PSD não se foca na alegada instrumentalização dos migrantes, mas antes nas críticas ao governo de António Costa. Casamentos em Portugal aumentam, divórcios caem para mínimos de uma década. No ano passado, registrou-se o maior número de casamentos e o menor número de divórcios dos últimos 10 anos. Já em 26, nos primeiros 3 meses do ano, foram celebradas 12 mil uniões e registadas 2.301 separações, segundo dados do Instituto dos Registros e do Notariado.
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0: TSF. São 2 horas.
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0: TSM. São 3 horas.
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0: 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São 5 horas.
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RCM, bom final de tarde para si, 9 minutos depois das 5, a começar esta hora com John Lennon e Mr. Mister. Seguimos em frente com Virgulo. Boa tarde.

0: A música é de Naina, chama-se Tiki Manxi. Os ritmos africanos aqui em 105.6. Para trás também com vírgula, essa miúda na companhia de Dani Gato. 17 minutos depois da 5 edição de sexta-feira, 7 de agosto. Um ótimo fim de semana para si. Bom trabalho. Se estiver quase a terminar ou se ainda for trabalhar, às vezes esquecemos que há pessoas que trabalham durante a noite, não é? Ou então ainda até à meia-noite. Portanto, qual seja o seu caso, o que interessa é que fique bem. Se estiver de férias, melhor ainda. Divirta-se e divirta-se por todos nós que estamos a trabalhar. Vamos ao trânsito, vamos lá olhar. É que nós percebemos mesmo que se está tudo em férias, não é? Porque o trânsito está tranquilo no Concelho de Mafra. Esta hora é mesmo a Ericeira, na Nacional 247, desde a entrada sul da vila até à zona de São Sebastião, que tem mais dificuldades na passagem. De resto, tudo tranquilo a esta hora. Vamos olhar agora outros acessos. Temos aqui o eixo norte-sul, com indicação no sentido norte-sul lento entre Campo Lido e a Ponte. No sentido sul-norte, atenção, porque há acidente antes do túnel da Meixoeira. Há redução de vias, lentidão desde a segunda circular. E por falar em segunda circular, Pinamanique-Sacavém, neste sentido, há lentidão entre as Torres de Lisboa e as Calvanas. Quanto ao IC19, sentido Lisboa-Sintra, lentidão entre a Tamaia e Queluz. E na A5 há obras, sentido Lisboa-Cascais, há trabalhos na subida de Monsanto, por isso há também redução de vias, lentidão no viaduto Duarte Pacheco, está a afetar a ponte no sentido Almada-Lisboa. Há também trabalhos após as portagens de Carcavelos e cortes de vias da esquerda e também da via central. Há lentidão nesta zona. Por fim, olhamos a ponte 25 de Abril, passar a ponte a partir de Lisboa, lentidão desde Campo Lido, Aqueduto e também a A5 na Cruz das Oliveiras. Boa viagem.
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0: Seguimos em frente agora com Nuno Ribeiro e a Saloia, depois Lena d'Água e Perto de Ti. E ainda temos aqui apontado na sequência Calvin Harris com Blessings, música nova.

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0: música de Weekend, chama-se Dancing in the Flames, canção para 2024. Recuámos também no tempo com os Pretenders, Breath in Pocket e os Golpes, vá lá senhora, com a voz de Rui Pregal da Cunha. E está na hora de irmos até à Enxada do Bispo. Estão a decorrer as festas em honra da Nossa Senhora da Nazaré. Terminam a 16 de agosto e, portanto, temos a noite de hoje, temos também o sábado e o domingo e vamos tentar perceber o que é que se passa por lá nestes três dias, começando já pelo dia de hoje e voltando agora à nossa conversa, Nuno Miranda, da Comissão de Festas em Honra da Senhora da Nazaré da Enxada do Bispo. Ora viva, boa tarde, Nuno Miranda.
1: Olá Carla, boa tarde também a todo o auditório da RTM.
0: Antes de passarmos aqui ao dia de hoje, nesta sexta-feira, véspera de fim de semana, portanto espera-se que seja um dia com bastante gente, mas já agora aproveitava também para lhe perguntar como é que tem estado a moldura humana nestes últimos dias da festa.
1: Nossa moldura humana está então bastante composta. Temos que relembrar que são dias de semana, portanto ainda há pessoas a trabalhar, mas tem estado, o recinto tem estado muito composto, quer o restaurante, quer o nosso bar da comissão, quer todos os nossos concessionários da Street Food, pão com chouriço, as farturas, portanto vão tendo pessoas. Já a própria animação também mostra que as pessoas aderem, estão no recinto, divertem-se. Portanto, tem sido muito interessante a festa, mas obviamente esperamos que hoje, sexta-feira, durante o fim de semana, assuma outra dimensão e venha mais gente à nossa festa.
0: Ora bem, portanto, para hoje, qual é o ponto alto da noite?
1: Hoje temos às 23 horas o grupo Forrabadon, o grupo de baile. Temos antes a animação com o DJ Ximex. Depois da atuação do grupo de baile, irá continuar a animação até às 3 da manhã.
0: É madrugada dentro, estas festas são sempre assim, madrugada dentro, sempre a terminar às 3 da manhã. Ora bem, Nuno Miranda, amanhã temos aqui um ponto alto antes de irmos às celebridades que vão abrilhantar a noite em termos musicais, mas há aqui amanhã às 5 da tarde um concerto de estreia, Encanto e Fé, Rota de Devoção. Que inovação é esta?
1: A Rota da Devoção foi uma rota que nós criamos para perpetuar um pouco a passagem da imagem da Senhora da Nazaré pela nossa paróquia. Consta de uns tótems que serão colocados e fixados em todas as localidades da nossa paróquia onde a imagem da Senhora da Nazaré durante este ano visitou. Estão munidos de um código de barras em QR Code, permitindo que apontando o telemóvel ou o equipamento eletrónico similar para este QR Code, permitirá ouvir no local uma música inédita, foi escrita ou composta de propósito e interpretada pela nossa banda da Enxada para aquele local. São 10 locais, 10 tótems, 10 músicas. Percorrendo os 10 locais, ouve a obra na sua. Realmente.
0: Portanto, vai haver também o lançamento de um CD. Onde é que as pessoas podem adquirir este CD, Nuno Miranda?
1: No final do concerto, nós amanhã às 17 horas temos o concerto de estreia desta obra musical, onde será tocada integralmente, e no final do concerto lançaremos então o CD com esta obra e onde apresentaremos a rota com o descerrar de um tótem, simbolicamente de um dos tótems, dos 10 que compõem a rota. É um projeto que consideramos interessante. Este projeto é um projeto que consegue aliar a música, a criação musical, a música, o património, a cultura, a identidade das comunidades num único ponto. Portanto, não mais do que fazer a rota correndo os 10 sítios, pretendemos que seja também uma viagem interior, de contemplação, de introspeção, e que ao longo do percurso, ouvindo as diferentes os diferentes andamentos desta obra, possa se encontrar, cada um que o fizer, possa se encontrar consigo próprio, mas também se optar apenas por desfrutar da paisagem e visitar os lugares da nossa paróquia, é uma hipótese, e também é possível ouvindo a música que tocará no seu equipamento eletrónico enquanto estiver no local.
0: Este é é inédito, esta vossa iniciativa para as festas em honra da Senhora da Nazaré. Este concerto de estreia vai ser às 5 da tarde e vai ser onde?
1: Vai ser na nossa igreja paroquial.
0: Muito bem, depois...
1: Tem alguma limitação de espaço? Porque aconselhamos a que quem pretender ouvir o concerto esteja com algum tempo de antecedência, porque a nossa igreja é como qualquer uma, tem alguma limitação de espaço, embora ela esteja tirando a Basílica do Convento, porventura a maior igreja do concelho, com exceção da Basílica, como eu disse, mas tem, continua com limitações.
0: E em dias de festa ainda mais, não é? Principalmente em festas como esta da Senhora da Nazaré. Portanto, pede-se também neste caso para que as pessoas possam ir um pouco mais cedo. Nuno Miranda, avançamos agora também para fecharmos este nosso apontamento. Agora fechamos com os artistas de amanhã e também no domingo.
1: E amanhã temos um concerto com Bolai, um artista muito grave do público mais jovem. Depois temos também a animação com o DJ Gonçalo Costa. Depois, no domingo, temos a tradicional missa em honra de Nossa Senhora da Nazaré e a procissão, acompanhada por duas bandas, a banda Cidade Filarmónica 1 de Dezembro da Encarnação e a banda da Escola de Música da Enxada do Bispo. Depois, à noite, para um público eventualmente um bocadinho mais avançado na idade, com o grupo Banza, seguindo depois a animação com o DJ Big G. Dois públicos, dois artistas ou dois grupos musicais, ou duas opções musicais distintas, mas tentando, de certa forma, satisfazer o público mais baixo, seja do agrado de toda a gente. Nós dizemos sempre que a nossa festa é de todos e para todos. E também na escolha dos artistas, e tentamos também colocar essa opção com artistas para públicos tradicionalmente ou habitualmente diferentes, mas onde todos terão importância, com certeza.
0: No fundo, vários grupos etários, não é? Haverá, com certeza, música para todos os gostos, como se costuma dizer. Nuno Miranda, muito obrigada. Voltamos depois a falar na próxima segunda-feira. No fim de semana não estaremos, mas desejamos aqui deste lado que esta festa continue a ser um sucesso e que tenha um ótimo fim de semana. Até a segunda, Nuno. Muito obrigada.
1: Até a segunda, Carla. Muito obrigado por toda a vossa disponibilidade. Um agradecimento também à Rádio Conselho Mafra e a todo o auditório que está a ouvir.
0: Obrigada e até a segunda.
1: Obrigado.
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0: 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São 6 horas.
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1: Avançamos para a síntese informativa das 6 na RCM. O Presidente da República promulgou hoje o decreto-lei que cria a prestação social única, mas avisou que nenhum processo de simplificação pode traduzir-se numa diminuição da proteção social e ninguém deve ser prejudicado face à sua situação atual. Há 13 meios aéreos e 301 operacionais ainda a combater o incêndio rural no concelho de Fornos de Algodres, na zona da Serra da Estrela, e que está a progredir para o município de Salourico da Beira, no distrito da Guarda. O Tribunal Administrativo do Círculo de Lisboa aceitou a ação para intimar a AIMA agendar a entrega do pedido de autorização de residência ao jovem brasileiro que foi deportado na quarta-feira e deu 7 dias à entidade para responder. O primeiro reitor da recém-criada Universidade de Leiria e Oeste, Carlos Rabadão, disse hoje que pretende construir uma universidade de nova geração aberta ao conhecimento e à diversidade. E a Ministra do Ambiente esteve hoje na Ericeira. Os investimentos

0: serviços mais urgentes para reparar os estragos das tempestades de janeiro e fevereiro deste ano nas praias portuguesas estão concluídos, enquanto outros menos prioritários vão decorrer até 2028, disse a Ministra do Ambiente hoje na Ericeira. E nos Estados Unidos, um tribunal de recurso decidiu hoje que o presidente norte-americano Donald Trump tem de obter a aprovação do Congresso para construir o salão de baile da Casa Branca e determinou que até então a construção deve ser suspensa. A propósito das migrações, Espanha pediu hoje à Itália para levantar os controlos de fronteiras que adotou após a entrada de 72 mil pessoas em Ceuta e ameaçou com medidas proporcionais para proteger a dignidade dos espanhóis. Há uma nova atividade vulcânica de erupção no Monte Etna. É o vulcão ativo mais alto da Europa, com uma altura de cerca de 3.350 metros, localizado na Sicília, em Itália, e hoje já está a provocar interrupções no aeroporto de Catânia, com vários voos desviados.
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0: Olhamos o trânsito a esta hora, onde há realmente mais tráfego, é mesmo na Ericeira, passar a Vila Pescatória, Nacional 247. De resto, o concelho de Mafra está a circular sem problemas de maior. Vamos agora olhar outros destinos. Começamos já pela Caril, sentido Sacavém-Algés, acidente em Olival Basto, há lentidão em Camarato, para Odivelas e também Frielas à 8. No sentido inverso, o trânsito está lento. Fica aqui uma informação na A2, para o caso de se dirigir para o Algarve, o sentido Lisboa-Algarve, há um incêndio numa viatura após a área de serviço de Alcácer do Sal, há redução de vias e lentidão. Eixo Norte-Sul, voltamos agora à área metropolitana de Lisboa, temos neste eixo lentidão entre Campolide e a Ponte, no sentido Sul-Norte, acidente antes do túnel da Ameixoeira, redução de vias, lentidão desde a segunda circular. Por falarmos em segunda circular, em ambos os sentidos há lentidão entre as Torres de Lisboa e as Calvanas. Vamos olhar também o IC19, sentido Lisboa-Sintra, com lentidão entre a da Maia e Queluz. E a ponte 25 de Abril, a partir de Lisboa, apresenta lentidão desde Campolide a Queduto. Os acessos estão preenchidos e também há 5 em Caselas. Boa viagem.
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10 minutos depois das 6, uma ótima sexta-feira para si, bom fim de semana. Edição de 7 de agosto aqui na RCM, eu sou a Carla Alegre, ainda vou estar consigo até às 7. Começamos esta hora com Royal Otis, Who's Your Boyfriend, canção para 2025. E eis que vem aí uma canção que vai juntar os dois ex-Beatles, Paul McCartney e também Ringo Starr. Isto porque Paul McCartney tem um novo álbum que se chama The Boys of Dungeon Lane. E este já é o vigésimo álbum de estúdio, exatamente, o vigésimo álbum de estúdio de Paul McCartney, impressionante, lançado a 29 de maio de 2026. E esta é uma das canções que está neste álbum, é um dueto entre Paul McCartney e Ringo Starr. Vamos ter de novo os dois ex-Beatles juntos, Home to Us. Música nova na RCA. Boa tarde.

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1: Nunca é demais aprendermos. Para trás tivemos também com Paul McCartney e Ringo Starr, nova canção de McCartney no seu novo álbum, chama-se Home to Us. Convidou o amigo e ex-Beatle Ringo Starr para cantar consigo. Foi uma das músicas novas aqui na RCM. Já a seguir, vamos ao ponto de fuga. A Rita está preparadíssima para as sugestões de fim de semana. 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
2: É sexta-feira! Yeah! Finalmente acabou o sofrimento da semana. Espero que tenha as suas forças reunidas, porque o ponto de fuga de hoje vem carregadinho de música, festas, bailarico e até uma travessia noturna para os mais aventureiros. Vamos lá entrar oficialmente em modo fim de semana. Começamos pela Ericeira, porque as festas da Nossa Senhora da Boa Viagem arrancam hoje. E olha, os cartazes espalhados pelo concelho eram só um aperitivo para o que aí vem. Às 22 horas sobe a palco a Romana, sim, a Romana. E quando pensar, pronto, já acabou, posso ir para casa? Nada disso. Às 23h30 entra o bailarico com nova onda e a festa segue noite fora. E falando em planeamento, tome nota, porque sábado há Grupo Ômega e depois Kiss Kiss Bang Bang. Domingo é Made in Music e não sei se já sabe, mas os próximos dias vêm carregadinhos de boa música e prometem encher as ruas da Ericeira. Mas o barril, ele não quis ficar para trás. A festa começou ontem e continua até domingo. E hoje o baile é com a Chaparral Band, seguido do DJ Ricardo F. Sábado há corrida de touros, o grupo Luso Calypso e DJ Mourão. E domingo é dia da Feira do Alho, Nuno Fonseca e Bico de Obra. Ou seja, no barril há música, comida e animação praticamente sem qualquer pausa. Já está farto de festa? Tenho más notícias, porque a festa não acabou. Na Achada, hoje é noite de Diego Miranda e amanhã é tributo Sai do Chão, é um tributo à Ivete Sangalo. Por isso sim, é noite de samba, é noite de tirar o pé do chão e dançar até não aguentar mais. Para encerrar a festa, não há melhor que um domingão da banda Rasca. E vou contar-lhe aqui uma coisa. Todos os anos, eu e os meus amigos fazemos um rally da banda Tasca. Portanto, vamos vê-los a todo lado, a todas as festinhas. Por isso, no domingo não podia ser diferente. Por isso eu vou estar lá e é bom que o veja lá também. E a Enxada do Bispo também continua em grande. E hoje é noite de Rogério Silva e Dani. E no sábado chega o grande Wilson Honrado, uma das grandes vozes deste cartaz. E domingo há Game Boys. Na próxima terça-feira o cartaz recebe Badocha, um dos concertos mais esperados destas festas. Por isso tem que pelo menos aguentar até lá, por favor. E agora vamos assim tirar assim uma boa respiração, porque de festas ficamos por aqui, mas agora vamos entrar aqui num cenário completamente diferente. Se o seu fim de semana não é de baile nem de DJ, mas sim de aventura, então esta é a sugestão para si. Na noite de sábado realiza-se a travessia Mafra-Sintra. São cerca de 26 km a ligar o Palácio Nacional de Mafra ao Palácio Nacional de Sintra, passando pelo Vale de Lisandro, Odrinhas, Nafarros e depois a subida final até Sintra. E atenção, isto não é um passeio de domingo. É um percurso exigente para quem tem uma boa condição física e experiência em caminhadas longas. Por isso, água, lanterna, calçado adequado e talvez alguma coragem são obrigatórias. E digo-lhe uma coisa, atravessar estes caminhos durante a noite com a serra à volta, assim todo aquele clima assim de verão, deve ser uma experiência que não se esquece de todo. Eu adorava ir, mas eu ando 1 km e já preciso que me levem ao colo, quanto mais pensar naquelas subidas. Mas para quem é valente, o ponto de encontro é em Sintra, na estação ferroviária, onde às 17h05 se apanhará um autocarro até Mafra. Por isso, leva o seu dinheirinho ou o seu passe da Carris e a partir daí começa a aventura. Bem, acho que para este fim de semana já que chego, já tem muito por onde escolher, por isso vamos ter que ficar por aqui. Eu sou a Rita Amado e volto na segunda-feira com mais sugestões para começar a semana da melhor maneira. Até lá, aproveite o verão, aproveite as festas e aproveite o melhor que o nosso concelho tem para dar. Bom fim de semana e até segunda.
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0: A música dos Green Day, 21 Guns. Para trás, deixámos Calema com Chuva de Amor e Caio na canção Benedita. 32 minutos depois das 6, boa tarde.
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A música da Tame Impala chama-se Let It Happen, canção para 2015. Quanto a tempo para amanhã, vamos ter aqui na região da Grande Lisboa mais nuvens de manhã e junto à faixa costeira. Há também possibilidade de neblina junto ao mar. Depois temos céu pouco nublado ou limpo, vento fraco a moderado, máximas de 28 graus para Mafra, Ericeira 26, Lisboa a chegar aos 33 e temos ondas com 1 metro na nossa costa. No domingo será mais ou menos um dia idêntico. Seguimos em frente na música com Chappell Roan.

Chama-se Olivia Dean, é uma cantora e compositora britânica. So Easy to Fall in Love, canção para 2026. Ela que em 2021 foi nomeada Artista Revelação do Ano e em 2023 Artista Revelação do Ano também pela BBC Music. Para trás deixámos Alison Moyet em recordação Week in the Presence of Beauty. Estamos a 12 minutos das 7, deixe-me partilhar consigo e se puder, claro, se puder dar sangue no próximo domingo, a Associação de Doadores de Sangue do Conselho de Mafra vai estar no Salão Nobre do Quartel dos Bombeiros Voluntários da Malveira entre as 9 da manhã e a 1 da tarde. Ajude a salvar vidas, dê sangue, salve vidas. No verão as reservas ficam sempre mais baixas, por isso a sua dádiva, se o puder fazer, vai ajudar naturalmente muita gente. Seguimos em frente com a carta de despedida, chama-se Descendentes. Bom fim de semana.

0: Estamos a chegar ao final desta hora. Primeiro com Descendentes, Carta de Despedida, depois GNR, Homens Temporariamente Sós e a finalizar Enola Gay, dos Orchestral Manovers in the Dark, uma das grandes sucessos do pop dos anos 80. Saímos para a síntese informativa das
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0: 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São 7 horas.
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1: Avançamos para a síntese informativa das 7 na RCM. Já está em resolução o incêndio que hoje deflagrou a esta tarde no distrito da Guarda, no concelho de Fornos de Algodres, na Serra da Estrela. Chegou a mobilizar 354 operacionais e 15 meios aéreos. Já está em fase de resolução. Começou a estar a partir das 5h20 da tarde, segundo a Proteção Civil e notícia avançada pela agência Lusa. O Presidente da República pediu hoje ao Tribunal Constitucional a fiscalização preventiva do decreto do Parlamento sobre concessão de asilo, detenção e retorno de estrangeiros, que foi aprovado com votos a favor do PSD, IL e CDS-PP e a abstenção do Chega. Também foi hoje promulgado pelo Presidente da República o decreto-lei que cria a prestação social única, mas avisou que nenhum processo de simplificação pode traduzir-se numa diminuição de proteção social e ninguém deve ser prejudicado face à sua situação atual. A primeira fase do Concurso Nacional de Acesso ao Ensino Superior 2026 registou 60.391 candidatos, mais de 21,8% em relação a 2025, o número mais elevado desde 96, exceto durante a pandemia de Covid-19. Os dados com estes números foram hoje revelados. O primeiro reitor da recém-criada Universidade Leiria e Oeste, Carlos Rabadão, disse hoje que pretende construir uma universidade de nova geração, aberta ao conhecimento e também à diversidade. Há várias escolas que ainda não receberam os resultados dos pedidos de reapreciação de provas realizadas durante a primeira fase, segundo diretores escolares que relatam atrasos, sobretudo nas grandes cidades. Espanha pediu hoje à Itália para levantar os controlos de fronteiras que adotou após a entrada de 72 mil pessoas em Ceuta e ameaçou com medidas proporcionais para proteger a dignidade dos espanhóis. Vamos ao desporto e à volta a Portugal em bicicleta. Hoje quem venceu a etapa que ligou Sines à Albufeira foi o colombiano Santiago Meza, da Anicolor Capicarne. Venceu então, completando 3 horas 59 minutos e 8 segundos, um percurso de 180 quilómetros e 40 metros. Rui Oliveira, o português da UAE, mantém e segurou a camisola amarela que ontem conseguiu na etapa que passou aqui por Mafra.
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1: Vamos agora olhar o trânsito. A esta hora temos resistência na Nacional 116 entre Mafra e a Rotunda do Sobreiro e a Ericeira a esta hora com dificuldades na Nacional 247. Continua muito, muito trânsito para atravessar a Vila Pescatória desde a zona da entrada sul e do Muro das Visitas, o Miradouro, ali das Visitas, até chegar depois a São Sebastião. Malveira e a Venda do Pinheiro com trânsito, mas regular, sem problemas de maior. Vamos agora olhar outros acessos. Atenção para a Ponte Vasco da Gama, sentido Lisboa-Montijo. Há trânsito lento em toda a extensão do tabuleiro. Depois temos também acidente no eixo norte-sul. É o acidente que ainda se faz sentir. Continua, aliás, a provocar aqui lentidão antes do túnel da Ameixoeira, isto é, no sentido sul-norte do eixo norte-sul, no sentido norte-sul, lento entre Campo Lide e a Ponte. Na segunda circular, o trânsito está lento nos dois sentidos, entre as Torres de Lisboa e as Calvanas. Olhamos também o IC19, sentido Lisboa-Sintra, com lentidão na Amadora. E agora a A5, sentido Lisboa-Cascais, há trabalhos na subida de Monsanto, há redução de vias e lentidão no viaduto Duarte Pacheco, está a afetar a ponte no sentido Almada-Lisboa. E passar a ponte 25 de Abril, a partir de Lisboa, lentidão deste Sete Rios, Campo Lido, os acessos estão preenchidos e também há cinco em Caselas. Boa viagem.
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1: E para fechar a sessão de hoje, vamos à previsão do estado do tempo para amanhã, aqui na região de Lisboa. Começamos pela zona junto ao mar, porque junto à faixa costeira amanhã vai ter mais nuvens e há também possibilidade de neblinas. Depois temos céu pouco nublado limpo e vento fraco a moderado. Quanto às máximas, 28 para Mafra, 26 para Ericeira, Lisboa 33. É um dia de calor e de verão, com ondas de 1 metro e a temperatura da água do mar entre os 19 e os 21 graus. Para domingo temos um dia idêntico. Onde quer que se encontre, fique bem. Continuação de uma ótima tarde para si, um bom fim de semana também. Aquele abraço e até segunda-feira.
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1: Estamos a chegar ao fim de semana, mas ainda há muito para ouvir neste programa. Fique connosco nos próximos minutos, agora com Canto Verbo.

0: livro preto é uma analogia à Bíblia, livro de capa preta. No entanto, hoje existe uma variedade de capas bem diversificada, mas este é só um exemplo de como, na sua grande maioria, o livro é mesmo de capa preta. A Bíblia, obviamente. E é esse também o objetivo do nosso programa. Venha daí connosco agora para ouvir o comentário do Paulo Chaveiro.
1: Este salmo é considerado uma das grandes joias das Escrituras. É provavelmente um dos salmos mais conhecidos no mundo inteiro. E sem dúvida alguma um dos salmos mais citados em todo o mundo. Ele é um grande refúgio para os nossos corações. É como um bálsamo que pode fazer-nos ressurgir das cinzas. É um texto tremendo que nos apresenta, mais uma vez, a pessoa de Jesus Cristo. Apresenta o nosso grande e supremo bom pastor. Como eu já disse, estamos numa secção de salmos que apresentam a pessoa de Jesus Cristo. Já vimos vários deles. Vimos o Salmo 21, tremendo, sobre a ascensão de Cristo, a pessoa de Jesus Cristo. Vimos o Salmo 22, sobre a crucificação de Jesus, o sentimento profundo do coração de Deus. E agora vemos o Salmo 23. O Salmo 23 que apresenta o Deus que é o bom pastor. A Jesus Cristo que se declarou: eu sou o bom pastor. É aquele que conduz as ovelhas a pastos verdejantes. Então esta é uma referência direta à pessoa de Jesus Cristo, que se apresenta no Novo Testamento como ele próprio, o bom pastor. É por isso mesmo que os fariseus, aquelas pessoas religiosas da altura, ao se aperceberem das declarações de Jesus, e Jesus faz uma série de declarações, essencialmente o relato está escrito no Evangelho de São João, onde Jesus diz: eu sou, os eu sou de Jesus Cristo. Aquelas pessoas, ao ouvirem isto, ficavam perturbadas, pois percebiam que Jesus era efetivamente Deus. E eles não queriam aceitar Jesus como Deus vivo e verdadeiro. Então, por isso mesmo, eles rejeitavam Jesus Cristo. E foi o próprio Jesus que declarou: eu sou o bom pastor. Agora, você está a imaginar alguém naquela época, um religioso daquela época, que queria manter o seu poder religioso, o seu poder político, o seu status, diante de Jesus, fazendo esta declaração que ele era o próprio Deus que havia descido à terra? As pessoas ficaram extremamente perturbadas e não quiseram aceitar a mensagem de Jesus. Infelizmente, muitos de nós ficamos da mesma forma, perturbados. Queremos preservar uma religião, uma tradição, uma forma de fazer, esquecendo-nos que Jesus Cristo tem coisas muito maiores do que a religião, a tradição ou a maneira de fazer as coisas. Jesus quer desenvolver no seu coração um relacionamento. Entenda em primeiro lugar quem é Jesus Cristo e relacione-se com ele diretamente. Muitas vezes nós damos mais importância às instituições do que ao relacionamento com Deus. Eu creio sinceramente que as instituições muitas vezes têm provocado muito mais dissabores do que têm produzido benefícios na vida das pessoas. Eu não estou a dizer com isto que as instituições não são importantes. São. Não estou a dizer com isto vamos acabar com as instituições. Também não é isso que eu estou a dizer. Mas quando uma instituição se coloca no lugar de Deus, isso é idolatria. E nós precisamos de reavaliar o nosso relacionamento com Deus. Foi por isso exatamente que os fariseus não aceitaram Jesus. Porque Jesus estava a dizer que ele era Deus e que ele não precisava do templo para nada, que ele podia destruir o templo e em 3 dias reedificava, que não havia necessidade mais das pessoas ir ao templo porque o Deus é espírito e importa que os adoradores o adorem em espírito e em verdade. E isto era um pensamento altamente revolucionário. Jesus estava a dizer que nós podemos ter uma relação com Deus em qualquer lugar e que o templo em si, as paredes em si, não são nada, mas as pessoas são tudo. É importante nos relacionarmos uns com os outros. O verdadeiro corpo de Cristo, a verdadeira igreja, são as pessoas. Você pode não se juntar num templo, pode não ter 4 paredes bonitas e ornamentadas, pode não ter uma catedral, mas tem de ter uma igreja, tem de ter pessoas com quem você se relaciona, tem de ter irmãos em Cristo que o ajudam a crescer na fé. E isso é a igreja. Então o Salmo 23 vai apresentar aqui a pessoa de Jesus Cristo como supremo bom pastor. O Salmo 24, onde nós iremos estudar no próximo programa provavelmente, vai nos apresentar Cristo como coroado. Então esta secção de salmos apresentam a pessoa de Jesus Cristo. Jesus Cristo como Senhor e Salvador. Ninguém pode experimentar conhecer Jesus Cristo como bom pastor sem antes o conhecer como Salvador. E é por isso mesmo que o Salmo 22 vem antes do Salmo 23. Eu não sei se você ouviu o último programa onde falámos sobre o Salmo 22. O Salmo 22 é tremendo, é uma joia preciosíssima que fala do coração de Deus, fala daquilo que Jesus Cristo viveu, experimentou, sentiu ao nível espiritual. Muitas vezes nós retratamos de uma forma cuidadosa o que aconteceu ao nível físico, mas a grande mensagem do Evangelho acontece ao nível espiritual. E o Salmo 22 retrata esta vivência espiritual. Se você não ouviu o último programa, eu recomendo vivamente que você leia o Salmo 22. Quando terminarmos este programa, vá ler o Salmo 22, pois não podemos conhecer a Cristo como bom pastor se não o conhecemos primeiro como nosso Salvador. Então o Salmo 23 começa com uma declaração lindíssima. Diz: o Senhor é o meu pastor e nada me faltará. É interessante esta declaração. Feliz é a pessoa que pode fazer esta declaração que o salmista faz aqui: que o Senhor é o meu pastor. Que entenda as implicações claras e diretas desta frase, porque muitas vezes nós queremos frases bonitas sem perceber o seu conteúdo. Esta frase declara o senhorio de Deus, de Cristo, sobre a sua vida. E por causa do senhorio de Cristo sobre a sua vida, ele então vai cuidar de si. O que é que isto quer dizer? Quer dizer que você não vai andar ansioso. Quer dizer que você não vai andar atarefado a fazer coisas que não deveria. Quer dizer que você não vai gastar o seu tempo mal gasto. Quer dizer que você vai gastar o seu tempo de uma forma saudável. Quer dizer que você vai descansar o tempo suficiente. Que você vai trabalhar o tempo suficiente. Que você vai dedicar o seu tempo às relações interpessoais. Que você vai amar o próximo. Quer dizer também que você confia inteiramente em Deus. O Senhor é o meu pastor e nada me faltará. Muitas vezes tem-se interpretado mal esta frase. Pensamos que nada me faltará, quer dizer que eu vou ser rico, que eu nunca vou ter doenças, que eu... Não é isto que a Bíblia está a dizer. Muitas vezes, essas situações que são problemas difíceis, muitas vezes Deus permite para nos fazer até crescer. Então, quando a palavra de Deus aqui está a dizer que o Senhor é o meu pastor e nada me faltará, poderá também querer dizer que Deus vai permitir determinadas coisas na sua vida para o fazer crescer. Um autor que eu li há algum tempo, Larry Grab, ele disse uma frase que para mim ficou registada, ficou marcada na minha vida. Ele disse: muitas vezes nós temos mais amor por não sofrer do que amor por crescer. E porque nós temos amor por não sofrer, nós assim invalidamos o crescimento. Se você já teve filhos adolescentes, ou se você certamente está lembrado da adolescência, quando você passou por essa fase, não sei se consigo, aconteceu que havia dores nos joelhos, dores nos ossos, sabe como era, não é? Aquelas dores que muitas vezes nós, incómodas, que nós sentíamos durante uns dias, mas depois passavam. E quando nós perguntávamos aos pais ou aos médicos, eles diziam: bem, isso são dores de crescimento. Muitas vezes acontece na vida espiritual assim. Há determinados momentos que nós temos na nossa vida que têm de ser vividos com dor. Mas porquê? Porque isso é mau? Não, porque estamos a crescer. Só que, como diz esse autor, muitas vezes nós temos mais amor por não sofrer do que amor por crescer. Então o que nós pedimos é: Deus, não me faças sofrer. Se para isso eu não tiver que crescer, então eu prefiro não crescer a ter que sofrer. Se Deus fizesse isso nos aspectos físicos, provavelmente a maior parte de nós não teria mais de 1,20 m, não é? Porque não cresceríamos mais do que isso se fossem evitadas as dores de crescimento. Mas elas são inevitáveis. Elas têm de acontecer para nós podermos crescer, ter mais altura, aspecto físico um pouco mais robusto. A nível espiritual acontece o mesmo. O Senhor é o meu pastor e nada me faltará. Nem as dores de crescimento faltarão, porque o Senhor nada me deixará faltar. Então tenha esta compreensão de que Deus, efetivamente, Ele é o bom pastor. Ele é aquele que cuida de nós e nos vai levar a um relacionamento e a um crescimento espiritual, mesmo que isso, em alguns casos pontuais, provoque uma certa dor de crescimento. E é por isso também que Jesus declarou, quando Ele estava no nosso meio: eu sou o bom pastor, e o bom pastor dá a sua vida pelas ovelhas. Isto é fundamental nós compreendermos que o sofrimento que muitas vezes temos de passar, em primeiro lugar, é um sofrimento temporário, em segundo lugar, é um sofrimento que visa o nosso crescimento, em terceiro lugar, é um sofrimento que o bom pastor não permitirá que ele aconteça se isso vai pôr em causa a nossa própria vida. Ele é que dá a vida pelas ovelhas. E ele, neste contexto, quando Jesus fala que ele é o bom pastor, ele diz que há mercenários, há líderes religiosos. Ele estava-se a referir aos líderes religiosos, que muitas vezes são mercenários. E esta imagem é de pessoas que estão mais preocupadas em tirar o dinheiro às ovelhas ou tirar benefício das ovelhas do que simplesmente cuidar delas e alimentá-las espiritualmente. Isto é preciso nós efetivamente termos atenção. É o nosso relacionamento com Deus, é Ele, Jesus, o bom pastor. E infelizmente há muitos mercenários. Nós temos de ter atenção. Não estou a dizer que todos os líderes religiosos são mercenários, não é isso que eu estou a dizer. Graças a Deus há muito poucos mercenários, mas também os há. E é necessário você estar atento, ouvir se a comunidade onde você está, se você efetivamente é alimentado espiritualmente. Porque o apóstolo Paulo diz, por outro lado, corretamente, citando as Escrituras, que aquele que ministra aspectos espirituais também deve viver desses aspectos espirituais. Nós estamos a falar de pessoas, pastores ou líderes espirituais, que têm o seu sustento pelo facto de servirem uma comunidade religiosa, uma comunidade espiritual. Não, não é disso. Estamos a falar de pessoas que infelizmente vão extorquindo dinheiro, vão explorando, vão sugando as ovelhas como mercenários, vão tirando proveito. Enquanto dão proveito, utilizam as ovelhas. Quando não dão proveito, então descartam e esquecem esse relacionamento. Precisamos de ter bons pastores, pessoas que cuidam do rebanho, trazem efetivamente condições espirituais para as ovelhas se reproduzirem e crescerem. E Jesus continua a falar nesse contexto, mostrando efetivamente o seu amor, que ele é o supremo bom pastor. Mas vamos voltar aqui ao Salmo 23. Ele continua a falar, no segundo versículo ele diz: ele me faz repousar em pastos verdejantes, leva-me para junto das águas de descanso. Então esta é a atitude do bom pastor, é aquele que traz tranquilidade às ovelhas, cria as condições para elas próprias se alimentarem. Isto é algo importante. O bom pastor não é aquele que dá o alimento à boca das ovelhas, porque muitas vezes as pessoas querem efetivamente esse alimento conduzido até à boca, não querem fazer o mínimo de esforço para se alimentarem. Não, o bom pastor conduz as ovelhas, conduz o rebanho a pastos verdejantes para que as ovelhas se alimentem, e leva também essas ovelhas para junto das águas de descanso. Não águas turbulentas, não stress, não um fornezinho louco, mas para junto das águas de descanso. Isto é importante de ser dito, essencialmente nos nossos dias em que vivemos num fornezinho tremendo, não há tempo para nada, não há tempo para repousar. Necessitamos de voltar a aprender, a apreciar as pequenas coisas boas da vida. Há pouco tempo saiu um estudo na Inglaterra, onde as empresas começaram a fazer estudos sobre stress e chegaram à conclusão que há maior prejuízo em ter os seus empregados sob grande pressão por um período prolongado, há mais prejuízo financeiro e económico para as empresas do que ter os seus empregados de uma vida saudável e equilibrada em termos do descanso, do trabalho e da produtividade. Então, essas empresas na Inglaterra perceberam que, a nível da Inglaterra, tiveram um prejuízo de 3 mil milhões de euros por causa do stress. Quer em baixas, quer em termos de prejuízos, quer em termos de erros que as pessoas cometeram devido ao facto de estarem sob grande pressão. Por isso é fundamental nós voltarmos a estas palavras aqui e perceber que Deus nos conduz a águas de descanso. Necessitamos aprender a descansar em Deus, confiar, fazer o nosso melhor sempre, procurar ser bons profissionais, bons pais, mas também aprender a descansar em Deus. Há coisas que nós não conseguimos controlar. Jesus dizia exatamente isso: por mais preocupados que nós andemos, não vamos conseguir acrescentar 30 centímetros à nossa vida, não vamos conseguir aumentar meio metro a nossa estatura, não vamos conseguir controlar a queda de cabelo. Por isso, descansem em Deus, porque Deus tem os vossos cabelos contados. Jesus disse isto, estou a parafrasear um texto bíblico do Evangelho de São Mateus, mas Jesus dizia isto: não vale a pena andarem preocupados com coisa alguma. Olhem para os pássaros do céu, olhem para os lírios do campo. Se Deus cuida destes elementos da natureza que hoje aparecem e amanhã desaparecem, quanto mais valor tendes vós. Ouçam as palavras de Cristo: descansemos em Deus, não andemos a correr simplesmente por correr. Muitas vezes corremos, corremos, corremos e não vamos a lado nenhum. É necessário, efetivamente, aprender a chegar às águas de descanso. E o verso 13 ainda diz: refrigera a minha alma, guia-me pelas veredas da justiça, por amor do seu nome. Este refrigerar da alma. Precisamos de uma lufada de ar fresco, mas uma lufada de ar fresco no nosso interior. Há uns tempos atrás estava a ver um programa no Canal 2, eu gosto muito dos documentários do Canal 2, desculpem a publicidade, mas esse documentário mostrava a importância de renovar a mente no nosso país. Mais uma vez, era um programa sobre a economia da nação, falava sobre a crise financeira que Portugal atravessava, e esse perito que esteve em Portugal a fazer alguns seminários sobre economia, ele falava que nós não necessitamos de mais investimento financeiro, nós não necessitamos de mais matéria, precisamos sim de criatividade, precisamos de uma lufada de ar fresco na nossa alma. Ele não usava esta expressão é minha, mas ele falava acerca disso, precisava de inovação, e eu creio que isso só acontece quando esse refrigério da alma acontecer. Refrigera a minha alma e guia-me pelas veredas da justiça. Eu creio que estas duas ideias têm que estar sempre ligadas. O refrigerar da alma, ter iniciativa, espírito de iniciativa, capacidade de inovação, mas ao mesmo tempo andar pelas veredas da justiça. Porque eu creio sinceramente que um dos principais problemas da economia do nosso país é a corrupção. É a falta de justiça, é a falta de equidade, a falta de equilíbrio entre um assunto e o outro. E como dizia o Ministro da Justiça há algum tempo atrás, nós muitas vezes vemos casos de menor gravidade a serem julgados com uma celeridade tremenda e casos que implicam muitas vezes a vida e a morte de pessoas que se deixam arrastar e prescrevem. Eu fiquei horrorizado quando ouvi falar de um gangue que matou um polícia e efetivamente depois o processo prescreveu e essas pessoas foram postas em liberdade. Mais tarde essa pessoa foi então apanhada em Espanha e ali foi julgada. É verdade que todos nós temos direito a nos arrependermos, mas é verdade também que precisamos de justiça no nosso país. Por isso, o refrigerar da alma tem de acontecer nas veredas da justiça, nas veredas daquilo que é o equilíbrio. E quando nós reconhecemos o nosso pecado, nós temos muitas vezes que assumir as consequências dos nossos erros. Eu compreendo aqueles que muitas vezes estão também a viver situações deste género, que são reclusos, que estão presos, e muitas vezes até por atos de injustiça, muitas vezes cumprindo penas injustas até. Muitas vezes a cumprir penas também justas. E quando a pessoa compreende o seu estado, compreende aquilo que fez, efetivamente é um passo para viver nas veredas da justiça. Mas voltando aqui ao Salmo 23, o verso 4 ainda diz: ainda que eu ande pelo vale da sombra da morte, não temerei mal nenhum, porque tu estás comigo, a tua vara e o teu cajado me consolam. Mais uma vez, este texto aqui é tremendo. Eu cito várias vezes este texto, porque muitas vezes as pessoas pensam que um cristão não vai sofrer mais, não vai ter problemas nenhums, vai ser um mar de rosas. Eu costumo dizer, citando este texto, que os problemas vão surgir. O vale da sombra da morte está lá. A diferença entre um cristão e um não cristão é que quando eu passo pelo vale da sombra da morte, eu não vou temer. A diferença não é que o cristão não vai passar pelo vale da sombra da morte. Ele passa. Passa por problemas, passa por dificuldades, passa por situações complicadas. Mas ele tem uma mais-valia. Ele tem Deus do seu lado. E mesmo nas dificuldades, mesmo no vale da sombra da morte, ele não temerá mal nenhum, porque Deus está do seu lado. E Deus está do seu lado não só de corpo presente, mas a consolar, a ajudar e efetivamente a trazer uma mais-valia à sua vida. Então tínhamos isto bem presente na nossa mente. Talvez se alguém lhe ensinou que o crente não sofre, eu ponho sérias dúvidas a esse ensino. Não acredito que isso esteja escrito na Bíblia em lado nenhum. A Bíblia nos mostra que o cristão passa por sofrimento. Mas ao mesmo tempo a Bíblia nos ensina que Deus passa connosco, está connosco nesse sofrimento. Por isso eu não temerei mal algum, porque tu estás comigo. E depois ainda prossegue a dizer: preparas-me uma mesa na presença dos meus adversários, unges-me a cabeça com óleo e o meu cálice transborda. Mais uma vez, este verso 5 reforça essa ideia. O cristão, por vezes, tem adversários, mas esses adversários são colocados na nossa mesa. Vejam a ironia deste verso 5. Esses adversários são colocados na nossa mesa como quase convidados de honra, para Deus mostrar que Ele nos honra, para Ele nos mostrar que Ele efetivamente vai dar honra àqueles que são seus filhos, vai fazer prosperar aqueles que são seus filhos. E é este verso 5 que nos mostra efetivamente a bondade de Deus para connosco. E segue o verso 6 a dizer exatamente isso: bondade e misericórdia certamente me seguirão todos os dias da minha vida, e habitarei na casa do Senhor para todo o sempre. Esta é a bondade de Deus, que estará connosco para todo o sempre. Mas chegamos ao Salmo 24. Eu gostaria de ler este Salmo 24 para si, um salmo também muito, muito interessante, que fala acerca de Jesus Cristo como o Rei da Glória. Eu vou lê-lo de uma só vez, dizendo: ao Senhor pertence a terra e tudo o que nele se contém, o mundo e os que nele habitam. Fundou-a Ele sobre os mares, e sobre as correntes a estabeleceu. Quem subirá ao monte do Senhor? Quem há de permanecer no seu santo lugar? O que é limpo de mãos e puro de coração, que não entrega a sua alma à falsidade, nem jura dolosamente. Este obterá do Senhor a bênção e a justiça do Deus da sua salvação. Tal é a geração dos que o buscam, dos que buscam a face do Deus de Jacó. Levantai, ó portas, a vossa cabeça, levantai-vos, ó portais eternos, para que entre o Rei da Glória. Quem é o Rei da Glória? O Senhor, forte e poderoso, o Senhor poderoso nas batalhas. Levantai, ó portais, as vossas cabeças, levantai-vos, ó portais eternos, para que entre o Rei da Glória. Quem é esse Rei da Glória? O Senhor dos Exércitos. Ele é o Rei da Glória. Este Salmo 24 claramente retrata a entrada triunfal de Jesus em Jerusalém. E também nos mostra que aquele que habita com Jesus, aquele que está num relacionamento com Deus, procura no seu íntimo ter um coração limpo, ter um coração puro, como diz aqui o verso 4 do Salmo 24. E que efetivamente você que me está a ouvir, eu próprio, procuro no meu dia-a-dia me conduzir desta forma, ter mãos limpas e coração puro, para que o nome de Cristo seja glorificado em todo lugar. Que Deus o abençoe ricamente e que o som deste livro continue a falar consigo, mesmo depois de desligar o seu rádio.

0: Confiar em Ti, uma das canções do disco Hinos de Graça com Ser. Estamos então a terminar este programa e, claro, também a nossa semana à volta do livro mais lido em todo o mundo. Queremos ouvir a sua opinião. Ligue 912-126-835. Se está de férias, tem mais tempo também para partilhar connosco aquilo que tem sentido ao ouvir o programa. 912-126-835. Em nome da nossa equipa, votos de bom fim de semana, boas férias, se for o caso. Nós voltamos na próxima segunda-feira.
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0: 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São 8 horas.
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2: 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Atenção, a rubrica que vamos ouvir durante os próximos minutos é uma repetição e não vai ser assim transmitida em direto.
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Andreia João Proença Marcelino nasceu em Lisboa a 24 de junho de 1976. Designer e comunicadora com mais de 25 anos de experiência na área gráfica, trabalhou em diversos mídia e alcançou o topo da sua carreira como chefe editorial gráfica numa editora de renome. No entanto, chega um momento na vida em que nos deparamos com novos desafios e encruzilhadas. Os dela trouxeram-na a Mafra, a Mafra Business Factory, uma incubadora de negócios que apoia pequenos empresários do concelho. Foi ali que criou a A-Design, uma empresa de design e comunicação. Acredita que possa ter um impacto positivo na vida dos pequenos empresários, contribuindo para a economia local e colmatando uma lacuna que identificou: a necessidade de um serviço integrado que abranja todas as peças essenciais para uma comunicação de marketing eficaz no século XXI. O seu objetivo é transformar e melhorar a vida dos empresários, assegurando que a sua experiência e trabalho têm reflexo e valor, e que esse valor se traduz no sucesso dos seus clientes. Paralelamente, a sua paixão pelo design e pela comunicação levou-a a criar a Amor com Letras, um projeto dedicado ao bem-estar emocional e ao desenvolvimento positivo das crianças. Sempre acreditou que a infância é uma fase crucial para construir valores, fortalecer laços familiares e cultivar emoções positivas que nos acompanham para a vida. A missão da Amor com Letras é ajudar as crianças a expressarem as suas emoções, a desenvolverem uma mentalidade de gratidão e a criarem conexões mais fortes com as suas famílias. Andreia pretende que cada ferramenta que cria, como o Meu Diário da Gratidão, seja um convite. Peço desculpa que tive que voltar a pôr o Facebook no ar. Seja um convite para momentos simples, mas significativos, que tragam mais alegria e equilíbrio à vida familiar. Acredita que pequenos gestos, como partilhar aquilo pelo qual estamos gratos, podem ter um impacto enorme na forma como encaramos o mundo. Quer ajudar as crianças a tornarem-se mais conscientes, empáticas e gratas, enquanto reforçam a sua autoestima e constroem bases sólidas para o seu bem-estar emocional. Com a Amor com Letras, procura levar às famílias ferramentas que não só educam, mas que também inspiram momentos de união e carinho. É uma forma de transformar o dia-a-dia em algo mais especial, promovendo uma infância mais feliz e resiliente. Assim, tanto como com a A-Design, como com a Amor com Letras, o seu trabalho passa por criar impacto positivo, seja no mundo empresarial, ajudando os pequenos negócios a prosperar, seja na vida das crianças e das suas famílias, promovendo emoções saudáveis e momentos de partilha. O design e a comunicação são as suas ferramentas para construir um mundo melhor.

0: Boa noite, bem-vindo a mais uma emissão do Livros com Música nesta véspera do Dia Internacional da Mulher. Sou Marina Santos, irei estar consigo durante a próxima hora e já sabe, espero que nos acompanhe sintonizando-se na Rádio do Conselho de Mafra em 105.6 FM, em www.rcmafra.pt ou em direto no Facebook da Rádio, que depois de eu ter feito ali mais um pequeno clique que estava a ir abaixo, já está operacional para receber os seus comentários. E para antecipar a celebração do Dia Internacional da Mulher, o programa de hoje só poderia ter como convidada uma mulher. Empreendedora, forte e sensível, ela é uma mulher de mil ofícios. Ela é a escritora Andreia Marcelino. Boa noite, Andreia. Muito obrigada por teres vindo ao Livros com Música.
1: Boa noite, Marina. Quem agradece sou eu. É uma honra.
0: Andreia, eu tenho de iniciar esta nossa conversa contando aos nossos ouvintes que te conheci no Natal passado, na festa A Magia de Natal, do Natal em Ribamar, e que houve logo uma empatia tão grande entre nós que ficámos horas a conversar.
1: É verdade, é verdade.
0: Pois bem, André, hoje temos direito a mais uma horinha para o fazer. Estás preparada?
1: Bora.
0: Então vá, vamos lá então. Olha, falando já do dia que se assinala amanhã, 8 de março, o Dia Internacional da Mulher, Andreia, como mulher, o que significa para ti este dia?
1: Olha, vou ser muito sincera, é assim, o dia da mulher para mim são todos os dias, porque eu acho que nós somos fantásticas, maravilhosas, somos um ser completamente fantástico, não é? Nem que seja só pelo facto de podermos ser mães. E acho que é todos os dias, mas sim, é de louvar ver um dia específico para relembrar a todos que nós estamos cá.
0: E por aquele motivo tão específico que foi a conquista.
1: Exatamente. Não
0: é? De certos direitos. Com Olha, Andreia, e tens alguma mulher de referência na tua vida?
1: Assim, de repente, não. Peço desculpa.
0: A tua filha, pronto.
1: Eu acho que sim, eu ia dizer, exatamente, eu ia dizer, as pessoas mais próximas de nós, todas as mulheres que fazem parte da minha vida, como é óbvio, mas não assim, não consigo assim, eu estava à procura de algo assim mais histórico, ou, não. Mas sim, a minha filha, sem dúvida, a minha mãe e...
0: E pronto, isso mais importante do que elas.
1: Vida comigo,
0: tirando para o teu filho, mas neste caso estamos a falar de mulheres, pronto. O Pedro que me desculpe, mas pronto, já falamos dele. Olha, e tu és sem dúvida uma mulher com M maiúsculo. Seguindo o que li na tua biografia, resume-nos como funciona a tua semana, ou seja, quantas atividades é que tu abraças ao mesmo tempo?
1: Bem, além de ser mãe, de ter uma empresa de design e ter este bichinho agora novo de escrever e fazer coisas diferentes para ajudar nas crianças, trato muito de mim, quer dizer, trato muito da minha mente, que acho que é muito importante e isso faz parte do meu dia, do autoconhecimento e do crescimento. Basicamente é isso.
0: E também tens várias colaborações. Com, pelo menos com uma revista, com a Prisma, que eu sei.
1: Tenho colaborações com a Prisma. Aliás, eu tenho clientes certos já há muitos anos e aqui da zona. Portanto, é um gosto mesmo trabalhar com tanta gente há tanto tempo aqui do concelho. E sim, eles são. É que eu às vezes esqueço-me que eu gosto tanto do que faço, que eu esqueço-me que eles são meus clientes, porque isto é tudo uma família.
0: É mesmo. E assim é que é bom, não é?
1: Sim.
0: Olha, temos já aqui uma ouvinte que está a acompanhar-nos não só pelo áudio como também pelo vídeo em direto no Facebook, a Bia Conceição, que já é habituê do programa. Obrigada, Bia, por estares aí outra vez, e que diz boa noite e um bom programa. Espero que à Bia se juntem outras vozes. Olha, Andreia, por falar em vozes, o programa abriu com uma espetacular e poderosa voz, não é? Isso. De uma mulher, a Andra Dre, em Rise Up. Podes explicar-nos esta tua indicação para o programa?
1: Sim, essa música entrou, ou seja, descobri essa música numa altura que eu estava mesmo numa fase muito, muito boa, estava em expansão no meu ser e marcou-me imenso. Então, sempre que eu ouço, essa música faz-me lembrar que eu sou uma pessoa, ou sou uma mulher forte, sim, e que consigo chegar onde quero.
0: E seguimos já para a outra música, outra das músicas da playlist da Andreia Marcelino.

0: Andreia, podes apresentar-nos este bonito tema que escolheste aqui para vir ao programa?
1: Sim, esta música então traz-me a esperança de que coisas boas vão acontecer. E eu acredito-me, sinceramente.

0: Olha, Andréia, tu hoje és sem dúvida uma grande mulher, mas também já foste pequenina.
1: Sim.
0: Como é que foi a tua infância? Podes partilhar aqui connosco.
1: Sim, foi uma infância super feliz, porque... Aliás, eu estou feliz sempre, por isso. Mas sim, foi uma infância próxima dos avós, tanto dos avós paternos como dos avós maternos, junto de dois irmãos que tenho.
0: São mais velhos, mais novos?
1: Eu sou do meio.
0: Ok.
1: Tenho um mais velho e um mais novo.
0: Dois rapazes?
1: Dois rapazes. Sou a menina. Mas sim, foi uma infância feliz, sempre.
0: E foi onde é que cresceste?
1: Eu nasci em Benfica, na casa da minha avó, e vivi lá até aos 9 anos. Portanto, foi assim, onde eu me lembro, onde eu fui mais feliz, de facto. Aquilo é um bairro, portanto é engraçado ter os vizinhos.
0: Olha, e quando é que sentiste que querias ser designer e comunicadora?
1: Isso foi muito cedo, porque assim, na nossa altura, na minha geração, nós escolhíamos o que queríamos logo no nono ano, né? Eles agora só escolhem no décimo, nós escolhíamos no nono. E eu no nono escolhi arte e design. E vi logo, aquilo era...
0: Eu também, mas não tinha jeito nenhum. Foi mesmo porque era onde havia vaga para eu mudar de escola.
1: Ok. Mas eu foi mesmo porque queria gostar. Eu gostei muito, pronto. E depois, a partir daí, nesse ano foi crucial. E pensei, ok, a seguir vou para uma escola de artes e é o que eu quero fazer.
0: Andréia, por falar em sentimentos, vem aí mais uma música.

0: Enquanto eles continuam aqui com música de fundo, Andréia, conta-nos tudo sobre a escolha deste tema dos Coldplay.
1: Este tema bem recente dos Coldplay, assim, chegou na hora exata à minha vida, porque eu agora nestes últimos 2 anos eu acho que estou a apaixonar-me pela vida e por mim, e finalmente, eu acho que é um bocadinho isso.
0: Vamos sempre a tempo.
1: Exatamente.
0: Olha, e como é que nas encruzilhadas da vida vieste então parar aqui a Mafra?
1: Porque decidi com a minha família, na altura estava sozinha com o meu filho Pedro e decidi com os meus pais virmos para aqui para fugir à confusão da cidade, porque eu vivia em Alvalade, portanto a confusão...
0: Ou seja, passaste de Benfica para Alvalade, é?
1: Sim, passei para Alvalade.
0: Isso é curioso.
1: Sim. Exatamente.
0: Pronto, não vamos entrar por aí, ok.
1: E então decidi que queria dar ao meu filho uma vida diferente da vida da cidade, uma vida mais calma. Portanto, ele tinha 5 anos na altura e foi o ideal. Ele entrou para aqui e chegou aqui para a escola primária. E foi por isso.
0: E ficaste, não é?
1: E fiquei e já estou rendida, nunca mais. Sai daqui.
0: Somos duas. Olha, e então depois querias a design, mesmo já o tendo referido na tua biografia, em que consiste este teu projeto?
1: Pronto, o meu projeto é pôr em prática aquilo que eu sempre sonhei, que eu sempre gostei de fazer, não é? Que é, aliás, duas coisas, que é ajudar as pessoas, é uma forma de ajudar, neste caso ajudar os empresários a terem mais sucesso nos seus negócios, e poder pôr em prática aquilo que eu adoro, que é criar, não é? Criar todo o tipo de publicidade, sites, seja tudo o que é necessário para uma empresa ter sucesso.
0: Caros ouvintes, temos aqui um excelente contacto. Amanhã, quando eu fizer o post sobre aqui este nosso encontro, esta nossa conversa, vais-me dar os teus contactos e eu vou fazer por lá também a publicidade, okay, para quem quiser contactar-te, seja para que motivo for, porque tu tens muitas vertentes, portanto pode ser para muita coisa. Olha, e a próxima música vai ser em português. Vamos ouvir?
1: Sim.

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0: 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Um lindíssimo tema do Pedro Abrunhosa com Sara Correia. André, eu quase não preciso perguntar, mas porquê esta seleção?
1: Esta música é brutal, a voz dela é brutal. E é o que eu acredito, é se o amor salva tudo, basicamente. Nós tivemos a nossa vida com amor, está tudo resolvido, é muito.
0: Este vem quase por arrasto.
1: O resto é só.
0: Olha, e já que estamos numa onda de amor, depois da A Design surge então o projeto Amor com Letras. Podes falar-nos também um bocadinho sobre este desafio?
1: Posso. Isto era uma coisa que eu já tinha pensado há muito tempo. Lá está, é a minha vertente do querer ajudar. Eu sou muito cuidadora, portanto eu gosto muito de ajudar pessoas. Isto foi há 2 anos, estava na praia com a minha filha Marta, na água, e estávamos a conversar sobre os problemas que se passam na escola. E eu disse, Marta, eu vou fazer qualquer coisa para fazer a diferença. E foi a partir daí, foi assim que começou. E uma das coisas que de facto eu acredito é na gratidão e de sermos gratos. E foi quando surgiu a história do dinheiro.
0: Era isso que eu te ia perguntar. É no âmbito, portanto, de Amor com Letras que surge o livro O Tesouro da Gratidão.
1: Exatamente.
0: Quem estiver a acompanhar-nos pelo Facebook consegue ver ali o livro da André. E também o meu Diário da Gratidão. Andréia, e como é que nasce então esta ideia? Ou seja, tu tiveste a ideia na praia de fazeres qualquer coisa do género, mas esta ideia em concreto?
1: Porque depois fui perceber, ou seja, eu sabia que queria fazer algo, não é? E depois fui perceber o que é que eu achava que era importante na realidade. E eu passei uma fase um bocadinho atribulada, há uns 2 anos, e uma das coisas que eu me apercebi que me salvou, ou que me mantinha bem, era eu todos os dias, porque eu todos os dias escrevo num diário da gratidão. E eu pensei assim, então, mas é isto. Porque por mais mal que eu pudesse passar o dia todo, por mais mal que eu me sentisse, quando eu me sentava a escrever, e eu escrevo sempre antes de ir para a cama, eu sentia-me em paz, porque aquilo era importante. E eu pensei, então, mas isto era bom pôr as crianças mais pequenas a ter este hábito.
0: E diz-me, este livro, este diário, és tu?
1: Sim.

0: This Is Me, uma das músicas da banda sonora do musical The Greatest Showman, e também aqui uma das músicas da banda sonora que a Andrea Marcelino fez para o programa. Andrea, qual a razão desta escolha?
1: Bom, tem outra daquelas músicas
0: que mexe muito,
1: que me dá muita força, e é exatamente isso, é nós conseguirmos ser nós próprias.
0: Olha, e gostas de musicais?
1: Gosto, pois, gosto mesmo.
0: E algum, além do Greatest Showman, há mais algum assim que tenha marcado?
1: Houve um que me marcou, e é de uma mulher, olha, por acaso, e foi o Evita, foi a Madonna que fez. É outro filme assim brutal.
0: Concordo. Olha, e além dos musicais, que outro género de filmes é que tu gostas?
1: Ah, eu sou muito romântica.
0: Olha, passando da música, dos filmes neste caso, para os livros, que autores é que preferes?
1: É assim,
0: ou que género é que preferes?
1: Houve, durante muito tempo era mesmo romances que eu gostava. Que era super fã do Nicholas Sparks, pronto, ok, tenho a coleção toda. Mas depois curei-me. Não é curei-me, é assim, comecei a gostar muito de aprender sobre mim, aprender de... Então leio muitos autores sobre autoconhecimento, sobre inteligência emocional e por aí fora.
0: Olha, e com tanta atividade que tens, ainda consegues ter algum tempo livre?
1: Não é fácil. Mas eu obrigo-me, porque já é uma coisa que eu gosto, atenção, né? Mas a leitura, não consigo ser tão assídua como o Diário da Gratidão e outras atividades, mas a leitura sim. E, porque como quero conhecer, ou seja, como quero me tornar melhor, eu preciso aprender, e para aprender é através dos livros, portanto, sim, obrigo-me.
0: E além disso, vivendo aqui num concelho à beira-mar plantado, como é que ocupas os teus tempos livres? Gostas de praia?
1: Eu gosto muito de praia, mas é para ir ler.
0: Mas eu depois,
1: é o sítio onde eu mais gosto de ler. É
0: completamente,
1: praia.
0: Não é? Eu acho que ir para a praia sem um livro não funciona, não é?
1: Exatamente.
0: Andrea, e além de tudo, diz-me, enquanto aqui o This Is Me está prestes a terminar, amas a tua vida?
1: Amo a minha vida.
0: Então vamos lá.

0: Robbie Williams, I Love My Life. André, eu sei que há algo à volta desta música. Conta-nos tudo.
1: Sim. Eu conheci esta música, confesso, eu até gosto das músicas deles e não conhecia, mas eu conheci esta música num evento de poder pessoal que eu tive 3 dias com o coach Jorge Patinho, que marcou a minha vida completamente. E estávamos perto de 500 pessoas em sala, e agora imaginem, depois daquilo tudo, depois daquelas emoções todas, estávamos as 500 pessoas a cantar esta música. O poder. Aliás, eu estou a falar tudo arrepiada. E é mesmo isso. Nós ali naquela sala, naquele evento, nós estávamos exatamente à procura disto: amar a nossa própria vida, amar-nos a nós próprios.
0: Andreia, em relação à tua profissão, já nos falaste algumas coisas, mas ainda não nos contaste em relação à tua vida pessoal. Mas tua vida pessoal, pronto, no âmbito familiar. Como é que é a tua dinâmica, principalmente com os teus dois filhos, com o Pedro e com a Marta?
1: A minha dinâmica agora é assim um bocadinho não muito tradicional, vá.
0: O Pedro também, entretanto, já é um homem,
1: não é? Já está em casa, não é? Já tem a sua independência, mas somos muito próximos, falamos todos os dias, várias vezes, somos muito amigos, somos mesmo muito próximos. E a minha filha só está comigo, semana sim, semana não. É coisas da vida.
0: Olha, e com, o que é que os teus filhos acham desta vertente da mãe escritora?
1: É assim, o meu filho Pedro não é muito de
0: se manifestar.
1: De se manifestar. A minha filha foi muito bom porque nós estamos muito juntas e estamos, o tempo que estamos juntas, estamos mesmo juntas. E ela ou seja, acompanhou o processo todo. Portanto, ela faz parte deste processo.
0: E deu-te ideias?
1: Sim, claro. E eu perguntava.
0: Como, por exemplo, consegues dar assim, sem dar spoilers, assim, uma ideia que a Marta tenha dado para o livro?
1: Sim, ajudou-me a escolher as frases no livro, não, mas no diário, ajudar. Eu tenho umas frases motivacionais durante o diário. Foi ela que me ajudou a escolher.
0: Achas que ela está a ouvir o programa?
1: Não sei, não
0: mas
1: sei.
0: Pronto, olha,
1: mas vai, se não tiver a ouvir, vai ouvir
0: depois. Vai ouvir depois. Portanto, posso deixar aqui um beijinho para a Marta e para o Pedro também, claro.
1: Sim.
0: Olha, e para a tua playlist, já agora, para a tua playlist para o programa, ela deu alguma dica ou foste tu que escolheste as músicas todas?
1: Não, fui eu que escolhi as músicas todas porque, olha, eu não estou com ela esta semana e confesso que não.
0: Mas foram muito bem escolhidas e vamos já ouvir outro bonito tema da playlist da Andreia.
1: Sim.

0: minha homónima, a Marina, mas há Aquino, Onde Deus Possa Me Ouvir. Andreia, fala-nos desta música, desta importante mensagem que tanto toca no que está a passar pelo mundo, não é?
1: Sim, esta música tocou-me exatamente por causa disso e porque há... Quando a minha vida mudou há uns 3 anos, eu voltei a ter fé, que era uma coisa que eu tinha perdido. E voltei a conversar com Deus.
0: E onde é que Deus te pode ouvir?
1: Em todo lado.
0: Olha, e sem dar spoilers, o que é que podemos ouvir, ver, sentir através deste teu O Tesouro da Gratidão?
1: Então, O Tesouro da Gratidão é um menino Pedro. Que vai à procura, pensa ele, que vai à procura de um tesouro, que a gratidão é um tesouro físico, uma coisa física, e vai descobrindo com várias, durante o caminho, tem umas aventuras e vai descobrindo que afinal a gratidão é ter os amigos que o acompanham nas aventuras, é as coisas que se passam, é a beleza da natureza. E pronto, e no fim do livro ela aprende a agradecer.
0: E em relação à minha agenda da gratidão, tu já falaste um bocadinho qual é que é o que é que tu pretendias com a criação desta agenda, mas mais algum objetivo?
1: O diário.
0: Desculpa, o diário.
1: Sim, mas o diário é exatamente para fazer com que incentivar, neste caso eu fiz para as crianças, não é? Incentivar as crianças a pensarem nisso exatamente, pensarem no que é que aconteceu durante o dia, na escola, seja onde for, não é? E o que é que eles gostaram, o que é que eles não gostaram e o que é que eles são gratos. E para tentarem perceber que mesmo tendo acontecido coisas menos boas, há sempre coisas boas que a gente tem para agradecer todos os dias. Basicamente é isso.
0: Outra coisa boa é realmente as músicas que tu escolheste. Vamos ouvir mais uma.

0: Andreia, porquê este Make It Out?
1: É recomeço, basicamente. É uma música que eu gosto de ouvir e ouço diariamente, acho.
0: Olha, já falámos sobre o conteúdo destas duas publicações, mas ainda não falámos foi sobre a concepção gráfica, a ilustração. Como é que foi esse processo?
1: Então, primeiro, ou seja, eu comecei pelo meu diário, porque o objetivo, ou seja, o meu, né, o meu foco foi sempre o diário. E então foi tentar escolher ilustrações que identificassem um bocadinho, ou seja, que se identificassem com os meninos daquela idade, porque isto é para entre os 5 e os 9 anos.
0: O diário tem autocolantes.
1: O diário tem uns autocolantes, tem uns stickers com umas dicas, vá, para os meninos se lembrarem todos os dias.
0: Levanta aí lá para quem estiver acompanhando através do Facebook.
1: Que é para eles colarem durante o processo de estarem a escrever no seu diário, que é coisas como: eu sou especial, eu sou lindo, sou criativo, tenho orgulho em mim. São pequenos chavões que fazem falta a todos nós, a gente não se esquecer.
0: Para nos elevar a autoestima.
1: Motivar, exatamente.
0: Olha, e depois, como é que do diário passas para o livro?
1: Passo para o livro porque eu pensei, então, mas o diário, ok, o diário, estou a falar de uma coisa, ou seja, estou a levar os meninos a fazer uma coisa muito específica, que é agradecer, e falei na gratidão, mas depois pensei, mas será que todos eles têm o contacto com a palavra gratidão e sabem bem o que é, como são meninos muito pequeninos? E foi quando eu me decidi escrever o livro, ou seja, para fazer.
0: Ou seja, portanto, tanto o livro e o diário completam-se.
1: Exatamente.
0: Embora possam ser adquiridos,
1: sim, sim, separadamente.
0: Sim. Olha, como é que foi, no fundo, criar este livro, este diário, no seu todo? Tu foste um bocadinho aquela pessoa que faz a festa, atira os foguetes, apanha as canas, fizeste tudo, não é? E foi. Tu própria é que o editaste.
1: Exatamente.
0: Portanto, é mesmo trabalho completo.
1: Do zero, desde o pensar, né, pôr no papel, escrever, paginar, ilustrar, neste caso, com as ilustrações, ir à procura das ilustrações, mandar imprimir, fazer o site, pôr à venda,
0: tudo.
1: Editar tudo. Foi, é assim um... Não tem explicação.
0: Quando viste o trabalho depois de pronto, qual é que foi a sensação? É quase como ter um filho, não é?
1: É mesmo isso. Mas é mesmo isso. Foram muitas horas. E é um processo, né? Isto é um processo, durou alguns meses. Foram muitas horas, foram, né, muito tempo meu. E quando eu vi isto impresso, meu Deus.
0: Já plantaste a árvore?
1: Já.
0: Pronto, então, já
1: tudo.
0: Cumpriste. Já, exatamente.
1: Livro,
0: Andreia, onde é que tanto o livro como o diário podem ser adquiridos?
1: Neste momento na minha loja online. Portanto,
0: que vai ser outro link que eu vou pôr amanhã quando fizer o post sobre aqui a nossa conversa.
1: Amor com Letras tem um site onde se pode fazer adquirir o livro. Aqui no concelho eu posso entregar em mão, se for para poupar nos portos, mas sim, envio para todo lado.
0: E agora vamos entrar num jardim secreto. Sabes qual é, não sabes?
1: Sei, pois.
0: O jardim secreto do grande Bruce Springsteen.
1: Sim.

0: Secret Garden, o boss Andreia, revela-nos o motivo desta tua indicação musical. Se é que há um motivo especial, ou se é mesmo só porque a música é espetacular.
1: A música é fantástica. É assim, a vida é um jardim, basicamente. E secreto. E tem sempre muitas coisas para a gente descobrir. E eu estou a descobrir e estou a gostar muito.
0: Que bom, que bom. Olha, e podes dizer-nos se já aí vem um próximo livro ou é segredo?
1: Vem, vem, vem, claro que sim. Está tudo aqui, já estou a...
0: Só assim uma pistazinha, não?
1: Eu acho que sim. É sobre as emoções.
0: Olha, se no Tesouro da Gratidão o personagem é o Pedro, será
1: vamos
0: que nesta
1: ter
0: é a Marta?
1: Claro,
0: pronto.
1: Ter a Marta,
0: boa,
1: claro
0: boa. Andréia, se tivesses de escolher, eu sei que isto é muito mau, mas se tivesses de escolher entre o A-Design e o amor
1: com letras,
0: qual é que tu escolhias?
1: Olha, eu gosto de tudo o que faço, mesmo. É mesmo um prazer, eu não sei o que é trabalhar, eu faço aquilo que gosto. Mas eu hoje não direi, mas se calhar daqui a 5 ou 10 anos eu apontaria por estar mais com o amor com letras, passar a palavra, que é isso que eu quero, passar a palavra de amor, de gratidão, fazer a vida de alguém mais feliz.
0: Olha, no entanto, tu tiveste 25 anos de experiência. Já tens 25 anos de experiência como designer, como comunicadora.
1: Uhum.
0: Ao longo desses 25 anos tiveste vários trabalhos, não é?
1: Uhum.
0: Tiveste assim algum que te tivesse marcado?
1: É assim, o que mais marcou foi os 14 anos que eu tive na Impala, não é?
0: Uhum.
1: Foi onde eu cresci, foi onde eu aprendi, foi onde eu me tornei do que sou hoje, não é? Foi onde eu ganhei experiência e de facto trabalhar com pessoas. E eu acho que foi aí que eu tive a minha primeira experiência do que é lidar com pessoas tão diferentes, porque aquilo éramos quase 500 funcionários, portanto muita gente, muitas cabeças, muita...
0: E é mais fácil lidar com homens ou com mulheres?
1: É mais fácil lidar com homens,
0: sem dúvida.
1: Sem dúvida. São mais fáceis, com certeza. Mas sim, mas essa foi. Eu trabalhei em outros sítios, mas esse foi.
0: Mas assim, um trabalho em específico, assim, alguma coisa que tu tenhas criado que te deu realmente assim mesmo muito gozo?
1: Um trabalho. Olha, os trabalhos que me deu mais gozo fazer, na realidade, foram aqui em Mafra.
0: Olha que bom.
1: E foi através da Câmara Municipal. E foi por causa disso que eu também fiz o meu livro. Porque eu faço alguns trabalhos para a Câmara e muitos deles passam por edições e por livros. Portanto, paginação, a criação. E eu, quando fiz, e um deles foi muito marcante para mim, que foi o primeiro trabalho que eu fiz para a Câmara, que foi distribuído por todos os meninos da escola primária do concelho, que era as atividades que eles podiam fazer, 50 atividades para fazer no concelho, e aquilo deu-me um gozo brutal.
0: E depois este concelho é extremamente inspirador, não é?
1: Sempre.
0: Com tantos focos de
1: verdade, verdade. Isto não
0: de distração,
1: não é...
0: de cultura, de tanta coisa, não é? Um concelho realmente.
1: Mesmo rico, muito rico.
0: Muito rico. Por isso é que nós viemos para cá, que nós somos,
1: claro,
0: somos forasteiras, mas pronto, já viemos, criámos raízes e daqui já não saímos.
1: Achei.
0: Olha, e ao contrário do que eu te perguntei, um que tu tenhas detestado fazer, tens assim alguma recordação?
1: Epá, testado, acho que não.
0: Mas
1: não.
0: Tenhas pensado assim, fô, que horror, tenho mesmo de fazer isto.
1: Não, concretamente. Eu sou muito positiva. Eu mesmo nas coisas menos boas eu consigo perceber que aquilo afinal até.
0: Olha, Andréia, então, de uma forma positiva, nesta antecipação da comemoração do Dia Internacional da Mulher,
1: sim,
0: uma palavra para todas as mulheres.
1: Epá, corram atrás dos vossos sonhos. Tudo é possível, desde que nós acreditemos que. Aliás, primeiro, desde que nós saibamos o que queremos, nós vamos conseguir atingir o que queremos. Portanto, bora lá todas as mulheres. Força.
0: Nunca se pode desistir, não é?
1: Nunca.
0: Porque eles não vêm ter connosco a casa, não nos caem para a chaminé, nem
1: não,
0: por...
1: Não. Sempre à frente, sempre a lutar e sempre com um sorriso na cara.
0: Olha, minha querida, adorei receber-te no Livros com Música. Muito obrigada por teres vindo.
1: Obrigada.
0: É sempre um prazer falar contigo. E essa, porque a Andréia é uma mulher muito forte, mas depois transmite-nos uma tranquilidade, que é assim uma coisa maravilhosa. Olha, espero que possamos voltar a ter muitas outras conversas. Preferência, sentarmos estar a olhar para o relógio. Fala, ainda temos aqui uns minutinhos. E temos também já encontro marcado na feira do livro, do Livros com Música, portanto, o segundo encontro de autores do Livros com Música. Benfica, que foi adiado. Portanto, esta Feira do Livro estava planeada para abril, e nós já falamos nisso aqui algumas vezes, e teve de ser adiada para maio, provavelmente no fim de semana de 24 e 25 de maio. Eu ainda não tinha contado, mas acho que vamos poder contar à mesma contigo,
1: sim,
0: não é?
1: Claro que sim, lá estarei, com todo o prazer.
0: Pronto, Andréia, olha, boa noite para ti, e claro, amanhã um excelente Dia Internacional da Mulher.
1: Para ti também, obrigada, obrigada pela
0: mais oportunidade. Também obrigada mais uma vez por teres vindo. Despeço-me também de si, caro ouvinte, e deste programa que teve como convidada a escritora Andréia Marcelino. Espero que na próxima semana continue desse lado, mas hoje ainda tem aqui na RCM o Pedro Miguel com O Resto é Barulho, com o tema Já Vi Este Filme, e acreditem que é um tema que promete. Boa noite, bom fim de semana e, claro, um feliz Dia Internacional da Mulher. E terminamos com uma música para ela, She, do Elvis Costello. Tinha de ser.

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0: 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São 10 horas.
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0: 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São 11 horas. 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
1: É meia-noite.
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